0: Você ouviu?
1: Ah, pastel?
0: O nome deste programa é uma homenagem a uma das mais antigas e mais queridas ouvintes do Morcegão. A dona Mitico tinha por volta de 80 anos e adorava ouvir rock. Na feira onde ela vendia os pastéis, no tanque de lavar roupas e quando estava em casa preparando a comida para seus filhos e netos. Esta é uma história que rolou nos anos 90. Hoje nós não sabemos o paradeiro da dona Mitico, mas torcemos muito para que ela esteja bem e em paz.
1: Carne acabou. Essa hora a carne acabou.

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22: É isso aí! Tamo junto aqui nesse Brasilzão de meu Deus! Nessa terra de calor! Aqui quase não faz frio. É um país tropical, música, cor e alegria exuberantes.
27: Aonde moro não faz frio. É tropical o meu Brasil.
22: Mas nunca é demais dizer, olha, toma cuidado com esses caras parados na

0: Na verdade, esses caras que ficam nas esquinas, nas ruas de comércio, nas praças, dando sopa, sem fazer nada, eles querem sossego, não querem trabalhar não, velho.
1: Ora, bora, não me amole, com esse papo de emprego.
0: A coisa mudou muito, muito. Havia um tempo em que as crianças brincavam nas esquinas e que de noite elas dormiam com historinhas de ninar.
2: Reza a lenda que as crianças andavam pelas ruas e dormiam com historinhas de ninar.
0: Muita coisa mudou. É difícil manter o foco, mas eu preciso te dizer, nós temos que seguir em frente.
3: Não temos tempo de olhar para trás. Sabemos que os dias nunca se repetem iguais.
0: Por que, cara? Fora o inverno e o tempo ruim, eu não sei o que espera por mim. Olha, eu acho que alguma coisa eu sei. Que o caminhão do gás vai passar.
4: Vai o gás! Vai o gás! Vai o gás!
0: E também

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2: Ah, Geradinho, pra que você não compra uma bicicleta, senhor?
3: Andar de bicicleta traz diversos benefícios à sua saúde e da comunidade.
2: Deus me livre, rapaz, eu nunca montei naquilo, não.
3: Ela ajuda a combater o sedentarismo.
2: Mas você é bobo, rapaz, pois com as duas vezes que você experimentar, você aprende.
3: Quem anda de magrela...
2: Ele ainda falou, sei de um menino que vende uma baratinha.
3: Melhora a pressão arterial.
2: Aí logo eu comprei...
3: Fortalece o coração, o pulmão.
2: Quando eu olhei ela, rapaz, eu rodeia de um lado, olhei do outro.
3: Quem anda de magrela...
2: Me arrependi demais, porque amanhã eu não vou parar no lombo desse trem.
3: Está trabalhando os músculos do abdômen.
2: E aprontei bem.
3: E também os dos membros inferiores, como glúteos, panturrilha, quadríceps e parte inferior das costas.
2: Quando eu joguei a perna no lombinho dela, só ela negou pra outra banda.
3: Bicicleta é ótimo.
2: Só ela negou pra outra banda.
3: Bicicleta é ótimo pra quem está estressado.

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3: Cachorro? Que cachorro? Não sou cachorro, não.

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5: Eu falei durante 4 minutos aqui, não estava gravando nada. Droga.

Eu comprei, ui. Ai. É, mas vamos ver, vamos jogar. Vamos ver. Eu comprei aqui, eu estou com a minha caixa, estou andando agora. Eu estou entrando aqui, eu estou passando por uma caixa. É, agora vamos ver se não tem terror. Ai, eu estou sendo fuzilado, alguém me salva, alguém me ajuda. Patrícia Roque. Roque.

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0: das Estrelas.
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0: Dizzy Miss Lizzy, versão de Beatles, música original de Larry Williams.
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0: Nós ouvimos agora o Corpos Celestes. Primeiro a versão que fez sucesso, em seguida a original. Você acompanha o Corpos Celestes na programação a cada 4 horas.
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2: Vamos lá, vai começar, hein? Quero ver todo mundo comigo, né? Eu vou tocar a bateria e todo mundo tem que me acompanhar, hein? Vamos lá.
1: Um, dois, três.

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Nas prisões eles traçam planos de fuga, enquanto suas esposas puxam as rugas. 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

0: Ouvimos a versão original de Diana, gravada em 1957 por Paul Anka, quando ele tinha apenas 16 anos. Antes ouvimos a versão cover da banda punk Misfits.
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4: É o seguinte, é um prazer estar aqui com vocês. Hoje tem muita coisa boa. Vocês vão se divertir muito e eu só queria pedir que vocês se divertissem em paz, sem porradaria, sem violência. Rock and roll não é violência.
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17: Observe agora. Observe agora.
18: Hey, man.
17: O nascimento de sua banda preferida.
18: Preferida?
17: Preferida.
18: Yes.
17: Bandas importantes. Em ordem decrescente.
19: 1979.
17: Husker Du.
19: In Excess.
17: 1978.
19: Total.
17: Pretenders.
19: 1977.
17: Dire Straits.
19: The Police.
17: UB40.
19: Simple Minds.
17: 1976. B-52. The Clash.
19: XTC.
17: U2.
19: Iron Maiden.
17: The Cars.
19: 1975.
17: Sex Pistols.
19: Talking Heads.
17: The Jam.
19: Tom Petty and the Heartbreakers.
17: Motorhead.
19: 1974.
17: Ramones.
19: Blondie.
17: 1973.
19: Bad Company.
17: AC/DC.
19: 1972.
17: Kiss. 10cc.
19: Steely Dan.
17: 1971.
19: Roxy Music.
17: Electric Light Orchestra.
19: Eagles.
17: 1970.
19: Emerson, Lake and Palmer.
17: ZZ Top.
19: Doobie Brothers.
17: Thin Lizzy.
19: Queen.
17: Aerosmith.
19: 1969.
17: The Allman Brothers Band.
19: Blind Faith.
17: Supertramp.
19: Kim Crimson.
17: Howl & Oates.
19: Black Sabbath.
17: 1968.
19: Free.
17: Yes.
19: Blood, Sweat and Tears.
17: Crosby, Stills, Nash & Young.
19: Deep Purple.
17: Led Zeppelin.
19: 1967.
17: Traffic.
19: Fleetwood Mac.
17: Status Quo.
19: Steppenwolf.
17: Jethro Tull.
19: Genesis.
17: MC5.
19: Chicago.
17: 1966.
19: Cream.
17: Soft Machine.
19: Buffalo Springfield.
17: 1965.
19: 10 Years After.
17: Small Faces.
19: The Doors.
17: Jefferson Airplane.
19: Grateful Dead.
17: Lynyrd Skynyrd.
19: Pink Floyd.
17: 1964.
19: Mamas and Papas.
17: The Kinks.
19: The Who.
17: The Birds.
19: Velvet
17: Underground.
19: 1963.
17: Yardbirds.
19: Spencer Dave's Group.
17: 1962.
19: The Rolling Stones.
17: The Hollies.
19: The Animals.
17: 1961.
19: The Beach Boys.
17: Os Beatles surgiram em 1959 como Quarrymen, a banda de John Lennon.
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0: Mais tarde, na sala de justiça.
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2: Estive afastado dos raios solares por muito tempo. 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

0: cover de Revolting Cox, original de Rod Stewart.
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0: Ok, agora na Morcegão FM, os Fab Four. Nós acabamos de ouvir o Corpos Celestes, um quadro que rola sempre antes dos programas da Morcegão FM e desvenda as covers de sucesso. 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
0: Agora nós temos 3 músicas dos Beatles, 3 dos Fab Four. E você já pode ver todas elas no site morcegãofm.com.br. Para Morcegão FM, esse é um momento muito especial da programação. É muito importante esclarecer para os mais novos que banda foi essa. A banda Beatles durou menos de uma década, mas mudou para sempre a história da música nos anos 60 e mantém uma influência gigantesca até os dias de hoje. Nós temos na programação, para você ter uma ideia, mais de 70 covers.

0: cara muito maduro. Tem mais personagens nessa história. Esse é Chuck Berry. Chuck Berry já tinha inúmeros sucessos, só que ele vivia entrando e saindo da prisão. Ah, sim, tinha o Little Richard. Little Richard já era um gigante, só que Little Richard se converteu e ele levava a Bíblia nos shows e ficou com o filme bem queimado. Esse foi outro cara que se queimou barbaramente. Jerry Lee Lewis, ou Jerry Lee Lewis, como todo mundo chama, né? Ele era chamado de The Killer, porque ele surrava o piano. Só que ele casou com uma prima de 14 anos e acabou gerando um escândalo muito grande na sociedade americana, que era muito repressora na ocasião. Você se lembra que estamos falando da conjuntura do final dos anos 50 e começo dos anos 60. Nessa ocasião, Elvis já era o rei, era o maior ídolo, mas ele estava se afastando para servir o exército. Então, imagine um cenário vazio musicalmente. Agora imagine todos esses gigantes fora de cena. Nesse contexto, aconteceu uma tragédia tão profunda que foi descrita como o dia em que a música morreu. Ela foi narrada anos mais tarde nessa música que você está ouvindo, American Pie, de Don McLean. Foi nesse vácuo, foi nesse contexto que surgiu uma revolução sonora chamada Beatles. Foi uma banda que durou menos que 10 anos, teve uma curta carreira, mas repleta de hits número 1. Uma sequência gigante de grandes êxitos e assuntos curiosos que valem a leitura. A banda teve seus álbuns queimados em praça pública após uma polêmica declaração de John Lennon dizendo que eles eram mais populares que Jesus Cristo. Um outro assunto interessante que vale a pena ler é o que eles aprontaram lá nos bastidores da condecoração como membros da Ordem do Império. Algo cruel demais aconteceu com a banda nas Filipinas. Vale muito a pena ler. Eles tiveram um tratamento muito agressivo sob a ditadura de Ferdinando Marcos. Um outro assunto importante é a participação do empresário Brian Epstein na história da banda. Se o arranjador da banda George Martin foi o quinto Beatle, devido à sua importância, Brian Epstein teria sido o sexto. Sem ele, nada teria acontecido. Leia sobre o impacto da sua morte na história da banda. Uma outra leitura agradável é a revolução causada pelo álbum Sgt. Pepper's. Esse álbum foi eleito por 10 entre 10 conhecedores como o álbum mais importante de toda a história do rock. São leituras divertidas hoje. Quero lembrar que John, Paul e George lançaram álbuns importantes e de muito sucesso e todos os seus sucessos solo estão na programação da Morcegão FM. Agora você vai ouvir o Momento Beatles, três músicas da banda mais importante de toda a história do rock and roll.
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0: Do You Wanna Dance? 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
0: Uau, agora temos um importante programa na Morcegão FM. Agora nós temos o Momento Blues e você já pode ver as primeiras músicas que vão rolar, tá no site. A profundidade e a importância do Momento Blues para Morcegão FM são gigantes. É neste programa que ganhamos pontos com os conhecedores da história. Todos os ouvintes sabem que grande parte dos artistas que rolamos na programação são de alma blues. O blues criado pelos negros. Em algumas gravações, você vai ouvir o chiado dos discos, porque são cópias originais. É neste programa que ajudamos a desvendar a história, porque muitas músicas gravadas entre os anos 30 e 40 foram regravadas ao longo de toda a história pelas maiores bandas de rock. Muitas dessas músicas ainda são executadas em shows. Ainda hoje, são referências em filmes e também documentários. A vida desses heróis era muito difícil e também muito diferente. Não só porque viviam na pós-escravidão. Por exemplo, não existiam muitos gravadores, então o músico tinha que viajar longas distâncias de trem para chegar a um show, para chegar a um gravador. Por isso, tantas referências e trens nos blues. Outra coisa curiosa é que o microfone não era evoluído e o músico tinha que cantar em alto volume porque as pipocas do disco ficavam mais altas que o volume do cantor. Então vamos ao blues, o gênero de maior inspiração para o nascimento do rock and roll.
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0: Ouvimos a original, Dr. Doctor com UFO, a banda do guitarrista Michael Schenker, altamente influente na cena rock. Antes, a cover de Iron Maiden.
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3: 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Nós percebemos também que poucos sites estão preparados para receber pessoas com deficiências. Nós agora estamos indicando inteligência artificial para quem precisa, porque no fim das contas, tecnologia boa é aquela que está a serviço de todos. Fala aí, Mikael!
4: Salve, salve, morcegada! Mikael por aqui, trazendo informações sobre tecnologia a serviço da inclusão. Hoje eu vou falar de um aplicativo que se chama Eleven Reader. O principal objetivo do aplicativo é transformar qualquer documento, PDF ou qualquer outro tipo de documento em audiolivros.
5: E isso não é tudo. O aplicativo tem ajudado várias pessoas com vários tipos de deficiências, como visual, dislexia, TDAH, entre outros, a darem vida aos seus livros e e-books através de vozes geradas por inteligência artificial. No meu caso, eu tenho deficiência visual total e tenho testado o aplicativo desde outubro de 2024, quando chegou aqui no Brasil. E devo dizer, voltei a ler como gostaria e até melhor do que antigamente. O aplicativo está disponível tanto para Android quanto para iOS e é desenvolvido pela empresa Eleven Labs Inc., famosa por gerar vozes com IA. Inclusive, no site deles você pode tentar gerar a sua própria voz com apenas alguns segundos de áudio. Legal, né? Quem sabe um dia o nosso querido morcegão não eterniza a voz dele como narrador de livros. Seria legal, né, morcegão? Vai daí! Abraço, querido!
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E aí, Misifio? 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Bate o tambor, Misifio.

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E quem é esse som aí? 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
3: 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Nós percebemos também que poucos sites estão preparados para receber pessoas com deficiências. Nós agora estamos indicando inteligência artificial para quem precisa, porque no fim das contas, tecnologia boa é aquela que está a serviço de todos. Fala aí, Mikael!
4: Salve, salve, morcegada! Mikael por aqui, trazendo informações sobre tecnologia a serviço da inclusão. Hoje eu vou falar de um aplicativo que se chama Eleven Reader. O principal objetivo do aplicativo é transformar qualquer documento, PDF ou qualquer outro tipo de documento em audiolivros.
5: E isso não é tudo. O aplicativo tem ajudado várias pessoas com vários tipos de deficiências, como visual, dislexia, TDAH, entre outros, a darem vida aos seus livros e e-books através de vozes geradas por inteligência artificial. No meu caso, eu tenho deficiência visual total e tenho testado o aplicativo desde outubro de 2024, quando chegou aqui no Brasil. E devo dizer, voltei a ler como gostaria e até melhor do que antigamente. O aplicativo está disponível tanto para Android quanto para iOS e é desenvolvido pela empresa Eleven Labs Inc., famosa por gerar vozes com IA. Inclusive, no site deles você pode tentar gerar a tua própria voz com apenas alguns segundos de áudio. Legal, né? Quem sabe um dia o nosso querido morcegão não eterniza a voz dele como narrador de livros. Seria legal, né, morcegão? Vai daí! Abraço, querido!
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Acho que foi a primeira vez que rolou a versão integral. A versão integral dessa vinheta, cara. Ok, pra quem não sabe, esse é o bonde. Bonde do metaleiro, cara. Bonde do metaleiro, eu preciso de café. Muito legal, né? Muito legal essa trilha do café, mandada pelo Alessandro. Salve, Alessandro!

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1: Oh yeah, baby. Ok, bom, seguimos aqui na programação da Morcegão FM. Bom, é o seguinte, nós estamos entrando ao vivo nesta tarde de segunda-feira. Hoje é dia 1º de junho. É só para te dar um boa tarde mesmo, um bom mês. Hoje é o primeiro dia da semana, mas também é o primeiro dia do mês de junho, né? Então a gente está aqui para desejar um bom mês para você, sem aviso prévio, sem programação, sem pedir licença. Normalmente eu entro no ar ao vivo, na sexta-feira, às 10 horas da manhã, né? E quando me despeço, digo, em qualquer momento posso estar ao vivo com você. É o que está rolando agora, beleza? É o que está acontecendo agora aqui na Morcegão FM. Ok, bom, meio de surpresa aqui, sem roteiro nenhum, sempre surgem boas histórias e boas companhias. Eu tô dando uma boa tarde para você que tá me ouvindo em todo, qualquer lugar do Brasil, do mundo, uma excelente tarde. Queria dar uma boa tarde especial para os nossos amigos do grupo de WhatsApp também, e queria mandar um super beijo no coração, um abraço muito apertado para os nossos padrinhos, né? Como você sabe, toda vez que eu entro no ar, todos podem interagir. Todos podem interagir, mandar mensagens, mas apenas os padrinhos podem pedir música. Então, se tem algum padrinho me ouvindo agora e quiser ouvir alguma música, estou à sua disposição, padrinho, tá bom? É só mandar uma mensagem, como sempre, em particular. E depois que a gente for, na hora que a gente for rolar a música, aí você compartilha com o grupo também para que a gente possa discutir, beleza? Enquanto isso, eu vou queria desejar a você que essa semana seja leve, a você que está me ouvindo, todos os amigos, nossos padrinhos, nossos ouvintes, que essa semana seja leve e produtiva, que seja uma semana repleta de boas novas. Você que está na luta, que sejam boas novas, novas conquistas, não é? É isso aí. De qualquer forma, uma semana com saúde e com disposição é uma semana legal, uma semana importante, não é? Uma semana pra gente ficar bem, não é? É isso aí. Como dizem, precisamos de uma coragem maior que os obstáculos e esperança maior que as dúvidas. É isso aí o que dizem. Um beijo no coração, você que está me sintonizando. São 4 horas e 35 minutos deste primeiro de junho. Hoje, 1º de junho, estava verificando aqui, aniversário de várias pessoas muito famosas, muito conhecidas, né? Por exemplo, Ron Wood dos Rolling Stones, né? Ron Wood, eu não sei, o Mick Jagger tem uma frase muito boa para essa situação, né? Ron Wood, eu não sei, assim, o Mick Jagger que diz, né? Que nunca se é magro ou rico totalmente. Ela é. Nunca se é magro ou rico totalmente, absolutamente, né? É isso aí. O Ron Wood parece uma uva passa, né, meu? O Ron Wood é impressionante. Deixa eu ver que ano que ele nasceu, o Ron Wood. Ron Wood nasceu em 1947, cara. Puta, né? Tem muitos sucessos a banda Rolling Stones, né? Hoje também é aniversário de Alan Wilder. É um músico britânico da banda Depeche Mode. Outro cara que faz aniversário hoje é da banda The Cure. É o Simon Gallup, músico do The Cure. Também que é uma banda muito, muito importante da programação da Morcegão FM. Esses aí são alguns dos caras que estão fazendo aniversário hoje, né? Hoje também seria aniversário de um cara muito, mas muito conhecido no rádio brasileiro, né? Morcegão! Hoje seria aniversário de Big Boy. Big Boy foi um radialista como Joe, né? Um radialista, um jornalista brasileiro. Ele morreu em 1977. E o nome do Big Boy, ele nasceu em 1943, né, e morreu em 77. O nome do Big Boy era Newton Alvarenga Duarte. Ele nasceu no Rio de Janeiro, né, e a gente acha que foi um dos mais importantes disc-jockeys, né, de toda a história, né. E ele saudava a galera com Hello, Crazy People! Yeah! Big Boy, que Deus o tenha em bom lugar, né? É isso aí. Olha, muita gente faria aniversário hoje. Bibi Ferreira e o Morgan Freeman também faz aniversário hoje. Muita gente faz aniversário hoje. Olha, é o seguinte, Deixa eu já sair do ar já imediatamente. Nós tivemos agora na programação da Morcega FM mini especial dos Titãs, né? E agora nós vamos ter uma pastelaria da Dona Mitico daqui a 2 horas, beleza? Só para te dizer o que vai rolar já já. E deixar um abraço para todo mundo. Deixa eu ver se tem alguma mensagem aqui. Márcio, deixa eu mandar um abraço pro Márcio. Deixa eu ver o que ele tá dizendo aqui. Salve, Márcio. Uma boa tarde para você, uma boa semana. A Heloísa, filhinha do Márcio, né? Tô mandando um beijão, viu, Heloísa? A Heloísa, a filhinha do Márcio, adorou os adesivos, né? Os adesivos são mandados, né, pros nossos padrinhos e tal. E ela adorou os adesivos. Tô mandando um beijão. Um bom mês de junho para você, Heloísa. E para toda a família, né? Para Eloá também, né? Uma boa família, um bom mês de junho, né? É isso aí, são as filhas do Márcio, né? Olha, o Márcio tá pedindo uma música aqui, que é Fool's Overture, com Supertramp. Supertramp. Olha, você que tá me ouvindo, se for a velha que tá me ouvindo, né? Se tiver o Anderson estiver ouvindo, um padrinho estiver ouvindo, quiser mandar um áudio, vai ser muito legal, beleza? Manda um áudio pra mim, tá bom? Padrinho, os ouvintes aqui que estão no grupo, né? Como você sabe, todo mundo pode interagir, beleza? Mas as músicas são pedidas pelos padrinhos. O Márcio tá pedindo aí, então, Fool's Overture com Supertramp. Olha, é o seguinte, essa música, eu acho que é legal explicar para aqueles que ainda não conhecem, né? Então, vamos repassar essa história devagar. Rock'n'Roll, Supertramp é uma banda da fase progressiva, né? Uma banda, vamos dizer, uma banda do progressive rock, né? Junto com Yes, com Emerson, Lake and Palmer, né? Com tantas outras bandas, Jethro Tull, né? Junto com tantas outras bandas dessa mesma linha, né? A música que o Márcio está pedindo é essa aqui, Fool's Overture. E ele diz aqui, olha, essa música, essa palavra aqui eu não vou usar, mas vou lembrar sim. Ele diz aqui, ó, essa música é para lembrar o quanto Winston Churchill foi, assim, foi corajoso, saca? Corajoso, foi muito, muito macho, muito homem mesmo, né? Porque ele estava numa ilhinha, né? Winston Churchill, declarou guerra à Alemanha e ele era minúsculo, assim, ele era uma ilhinha perto da potência da Alemanha, ele era uma ilhinha, né? E ele declarou guerra à Alemanha, velho. E é o seguinte, aqui ninguém vai entrar, entendeu? E exaltou a coragem de todos os britânicos. Eu acho que assim foi um dos grandes homens da nossa história, né? Winston Churchill. E ele tinha discursos inflamados. E o Hitler, se você pesquisar a história, você vai perceber que Hitler, ele não tinha medo do Winston Churchill, ele não tinha medo da Inglaterra, ele tinha medo dos discursos do Winston Churchill. Porque com os discursos do Winston Churchill, ele levantava o público, ele levantava a bola das pessoas, ele conseguia fazer com que as pessoas se sentissem, eufóricas e com coragem de lutar, né? Porque era um tirano, né? Porque o Hitler era um tirano, né? Aqui, olha. Este é Churchill. Nós temos que defender nossa ilha a qualquer custo, ele diz aqui. Deixa eu tomar uma água aqui que eu engasguei. Impressionante, logo na hora de falar que você engasga. Você viu outro dia? Outro dia me deu um acesso de tosse. No meio da locução aqui, não conseguia parar de tossir. Mas enfim, Esse aqui, então, que você acabou de ouvir. Vou colocar aqui, ó. Aqui, olha. Esse é o Winston Churchill. Ele tá dizendo aqui, ó, nós temos que defender nossa ilha a qualquer custo. A vinheta que você vai ouvir antes dessa música que vai tocar agora, né? Ela fala, né? Ela mostra um discurso de Winston Churchill inflamado, né? Em um discurso à população, né? Trazendo a população, né? Para a luta, né? Porque é um empenho de guerra como esse. É o país inteiro que se empenha contra uma outra nação, né? O país inteiro para, né? Para lutar contra uma outra nação, né? Todas as fábricas, todas as pessoas, né? Todo mundo, né? Trabalhando num empenho de guerra, né? Ele precisava que todos estivessem com ele, né? É muito linda a história, né? Hoje, né? É muito linda a história, muito trágica, claro, né? Mas analisando os heróis dessa história, é muito lindo de analisar, né? Então nós vamos ouvir a primeira música, tá bom, Márcio? A primeira música é Winston Churchill. A primeira música é a vinheta, né? Que antecede essa música aqui, olha. Beleza? Você que tá chegando agora tá entendendo como é que funciona aqui, né? Então, o padrinho pediu não só a música, mas ele pediu também uma vinheta que antecede a música, né? E é o que vai acontecer. Tô programando aqui a vinheta do Churchill, né? E tô programando também a vinheta a música do Supertramp com Fool's Overture. É só escrever, certo? Que a música aparece. Aqui está ela, olha. É a primeira música após a minha saída. Eu vou sair em poucos minutos do ar, né? A minha primeira música após essa saída aqui vai ser então Supertramp com Fool's Overture. Tá bom, Márcio? Obrigado pelo pedido, viu? É isso aí. Nós precisamos sempre, acho que, exaltar a força, né? Sei lá, eu acho que a gente precisa dessa energia, que essa energia positiva nos acompanhe passo a passo nessa semana, né? E a gente precisa realizar planos, né? Então é isso aí, Márcio. Como eu disse no começo, é uma frase popular, né? A gente precisa que a nossa coragem seja maior que os obstáculos, né? E a gente precisa também de esperança maior que as nossas dúvidas, né? A gente tem que confiar no processo, Márcio. É isso aí, a gente tem que confiar no processo, cara. Você tá fazendo tudo direitinho, tem que confiar, mano. É isso aí. Olha, é o seguinte, aqui fala o Morcegão numa transmissão surpresa. Primeiro dia do mês. Uma boa semana pra você. Dia 1º de junho já. Uma boa semana pra você, um bom mês pra você. Um mês abençoado pra você, protegido, iluminado, beleza? É isso que eu desejo pra você. Estamos aqui ao vivo nessa tarde de 1º de junho. Olha, eu falei pro Márcio, falei com o Márcio. E falei também, junto com o Márcio, a Heloísa, né? Que mandou uma foto muito bonita, né? Que tá aqui fazendo um chifrinho do... e eu agradeço demais, beleza, Márcio? Já, então, sua música, tá? E um bom junho, beleza? Olha, é o seguinte, tem um grande brother sintonizado nessa tarde de 1º de junho, né? Que é meu grande irmão, Anderson Mineiro. Ó, ele falou o seguinte, olha, o Ron Wood, o Ron Wood tocou na Santa Ceia, velho. Pois é, o Ron Wood, cara. É isso aí, cara. Pô, ele fez uma festa na Santa Ceia, né? Tocou guitarra na Santa Ceia, né? Mr. Anderson.
2: Salve, velha. Estamos aqui.
1: Salve, salve.
2: Segundona, semana curtinha, né? Uh-huh. Três dias. Depois feriadão.
1: Pois é, cara.
2: Estamos direto ligado aí na rádio.
1: Oh, legal, cara.
2: Curtindo o bom e velho rock and roll.
1: Obrigado, velho.
2: É, isso aí, ó. Ron Wood, né? Então... Ron Wood tocou lá na festa da Santa Ceia, já fazia os solos lá. Ron Wood,
1: cara,
2: é
1: vou falar pra você, meu
2: dinossauro
1: irmão.
2: Do rock, né, velho?
1: Dinossauro do rock mesmo,
2: ó, velho. Ó, São Paulo tá aquele céu azul, mas é aquele céu cenográfico, né?
1: Não diga.
2: Tá gelado pra caramba.
1: É, que legal, cara. Porra, que legal.
2: E tá fazendo frio à noite, hein? Tem que dormir mesmo? Com a cobertinha.
1: Que delícia, né, cara? Eu prefiro o frio, viu, Anderson?
2: Um abraço pra todo mundo que tá ligado aí, tá na sintonia.
1: Valeu, Anderson.
2: Forte abraço pra você, hein, velha.
1: Valeu, velha.
2: Um bom início de semestre pra todos nós, hein?
1: Obrigado, irmão.
2: Vamos que vamos.
1: Obrigado, irmão. Uma boa semana aí pra você, pra sua mulher, pra seus filhos aí. Obrigado pela mensagem aí, Mr. Anderson. Valeu, cara. Olha o seguinte, são 4 horas 48 minutos essa tarde de... primeira tarde da semana, primeiro dia da semana. Deixa eu ver quem tá por aqui com a gente também. Olha, é o seguinte, o André Luiz Maia tá com a gente também nessa tarde. E o André tá pedindo uma música aqui. Eu não sei, eu acho que eu... não sei se essa música tá pronta, vamos dar uma olhada, deixa eu ver. Olha, ele tá dizendo aqui, olha, salve morcego... hoje é aniversário da minha mãe, ó, deu sorte. Deixa eu ver o que ele fala aqui.
3: Oi, Renato, boa tarde,
1: cara. Diga lá, boa tarde.
3: Horário diferenciado.
1: Ah.
3: Tô na escuta aqui, salve. Acabei de chegar.
1: E... salve.
3: Hoje é aniversário da minha mãe.
1: Poxa,
3: cara, olha que coincidência, hein?
1: Que legal, cara, que legal.
3: Puxa, mas... e pena que não tem mini especial, mas aí senão ela ia pedir também. Ela gosta de Creedence, né?
1: Ah.
3: Mas eu mesmo queria ouvir Tu, a Inima.
1: Tá. Opa, aniversário da minha mãe, hoje é aniversário da minha mãe, ninguém sabe o nome da mãe dele, ninguém sabe, é segredo, não, é o seguinte, ó. hoje, presta atenção, hoje é aniversário da minha mãe hoje, mas é segredo, ninguém pode saber o nome dela, entendeu, é só eu, entendeu? É isso aí. Salve, André. Um beijo pra você, André. Um beijo no coração. Manda aí o nome da sua mãe, sua mãezinha aí, pra gente mandar um parabéns aqui. E lembrando que tudo que a gente tá fazendo, André, é gravado. E a gente vai disponibilizar depois. Então, se ela não estiver ouvindo, você manda pra ela, né? Esse parabéns que a gente tá mandando aqui. Deixa eu ver, essa música que você tá pedindo é Tu com... Putz, cara, não dá pra ler direito esse nome aqui. Vamos ver. Vamos ver do que se trata aqui. Porque, às vezes, a grafia do André, esse Aenema, vai entender. Bom, deixa eu ver aqui. Vamos ver do que se trata esse pedido desse meu patrono, desse meu padrinho, André, que é Tu, a banda Tu. Yeah, baby! Muito legal, hein, cara? Uau, que legal! Pô, sensacional, né? Puta merda, vamos ver se essa banda tá na programação. Você vai ouvir inteirinha já, beleza? Olha, essa banda tá na programação com dois sons. Tem uma cover de Led Zeppelin, né? No Quarter. E tem outra música também, que é mais conhecida. Então essa banda tá na programação, que é chamada Tu. Ok, tô perguntando aqui sobre a banda Tu.

0: Muito legal, hein, cara? Ó, essa banda que o meu padrinho André tá pedindo é uma banda de metal progressivo norte-americana, né? Dos anos 90. Essa banda nasceu em Los Angeles, Califórnia, né? Muito legal, hein, cara? Bacana, né, cara? A banda surgiu influenciada pelo som heavy metal, cara. Muito bom. Tu, a gente vai ouvir já Tu na programação. Muito bem. Tu, daqui a pouquinho pra você, André. A gente rola Tu na programação, valeu. Ah, deixa eu ver o que o André fala aqui, ele mandou mais um áudio. Deixa
1: eu
0: ver.
1: Ô, Renato, eu esqueci, cara. É, Maria Alice. Conhecida como Dona Alice, cara.
0: Ah, Dona Alice.
1: Olha, uma cozinheira de mão cheia, viu, rapaz? Ó, eu aprendi a cozinhar com ela.
0: Ah, é?
1: Faz umas coisas assim do arco da véia, cara. Tem umas receitas aqui que...
0: Especiais.
1: Muito bom, viu?
0: Especiais. Ei, que legal, André. Manda um beijão aí pra Dona Maria Alice. Dona Alice, ó, um beijão pra senhora aí. Feliz aniversário, viu, Dona Alice? Um grande beijo pra senhora. Vamos tocar Creedence também, que é pra mandar esse abraço carinhoso pra senhora, tá bom? Então vamos tocar o Tool e logo depois Creedence. Você já colocar aqui na programação. Vamos lá. Muito bem, Tu e Creedence daqui a pouquinho na programação da Morcegão FM. Bom, o Tu foi pedido pelo André, né? O Creedence é uma homenagem à sua mãe, a Dona Alice, né? E também a primeira vai ser o Supertramp com Fools Over Two pro Márcio. Valeu, Márcio, um grande abraço para você. Olha, deixa eu mandar um abraço aqui pro Josiel, agradecendo muito o André e deixando esse super beijo no coração para Dona Alice, né? Dona Alice fazendo aniversário, né? Parabéns, Dona Alice. Olha, é o seguinte, deixa eu ver aqui. O André, nós colocamos o áudio, o André mandou mais um áudio aqui, deixa eu ver o que ele mandou.
1: Ó, ela falou pra você vir pra cá uma hora pra poder comer aqui e experimentar o bolo, hein?
0: Legal, sensacional. Quem sabe, né, cara? Pô, valeu, obrigado, Dona Alice. Um beijão no coração, viu? Feliz aniversário, viu? Olha, é o seguinte, deixa eu ver aqui. O Josiel tá falando com a gente, e o Josiel tá lá falando lá do sul do Brasil. André, o Josiel tá falando lá do sul do Brasil, e gravou uma vinheta muito legal pra chamadinha da Dose Tripla. Sensacional, Josiel, salve!
2: Buenas tardes, morcego. Buenas. Boa tarde, gurizada.
0: Buenas.
2: Tá sintonizada na melhor rádio do planeta.
0: Valeu.
2: Estamos aqui no extremo sul, um baita dia aqui também, iluminado. E um pouco frio, mas muito bom, uma temperatura muito boa. Estamos colhendo milho aqui para as galinhas caipiras.
0: Que delícia.
2: Um abraço a todos.
0: Que delícia.
2: Tamo junto sempre.
0: Um abraço, um grande abraço, Josiel. Que legal que você mandou uma mensagem, cara. Poxa, sensacional. Uma boa semana, um bom mês, viu, Josiel? É isso aí, que grande barato. Olha, é o seguinte, deixa eu ver. O Josiel é aquele cara que a gente sempre fala, né? Sempre legal dizer, né? Josiel trabalha com doma sem violência. Você que tá aí me ouvindo, né? Deve saber o que significa isso, né? Doma sem violência, é sensacional. Um beijo no coração, Josiel. Dia desse eu mandei para ele um vídeo, talvez de uma pessoa fazendo acupuntura e tirando a dor de um cavalo. Com amor, com carinho, né, José? Pô, mas que vídeo lindo, né, José? Pô, sensacional. Tudo que é relacionado a cavalo, eu acabo me lembrando de você. É isso aí. Um grande beijo no coração, viu? Olha, deixa eu sair lá do sul do Brasil. Esse país é maravilhoso. O sul do Brasil tá frio também. O José tá dizendo que tá frio por lá. E o Misael tá com a gente também, mas o Misael não falou nada, hein? Misael diz aqui, ó, muito boa tarde, Renato. Já posso pedir uma música? Mas é claro que sim. Quando eu entro no ar, meu padrinho Misael, quando eu entro no ar, você pode pedir música na hora, beleza? Pode falar aí o que você quer ouvir. E me diz aí como está as condições aí em São José dos Campos. Porque este padrinho, Misael, que está falando com a gente agora, né? Está em São José dos Campos. Los Prophets. Oh, legal, hein? A gente tem essa banda na programação. Deixa eu ver se é uma música que já tocou na programação. Porque essa banda já está na programação também, hein? Quando eu falo assim, as pessoas podem achar estranho. Mas é o que eu falo. Olha, nós temos uma cover do Duran Duran com essa banda, Los Prophets, acho que é. E quando eu falo assim, eu quero dizer o seguinte: você precisaria viver muitas vidas para conhecer tudo que existe no rock and roll, não é? Você precisaria de viver muitas vidas. São lançadas inúmeras bandas todos os dias, é muita banda para conhecer, né? Mas enfim, Los Prophets, o Misael mandou um áudio, pô, legal, sensacional, Misael.
3: Renato, é essa música mesmo, acho que é uma cover do Duran Duran, só que eu esqueci o nome. E aqui em São José tá frio também, viu?
0: Ah, legal, que legal. A View to a Kill, já programei aqui, já sei qual que é. Deixa eu ver. Deixa eu mostrar só, né, para todo mundo, já todo mundo tá ouvindo aqui. E já que a gente está junto aqui nessa transmissão ao vivo via stream, por que não mostrar para você o que, que é o que o meu padrinho Josiel pediu? É uma cover, tá? É uma cover do Duran Duran. Me corrija se eu estiver errado, tá bom, Josiel? Oh, desculpa, Misael. É que saiu o Josiel, entrou o Misael. É Los Prophets. Diferente, né?

0: Essa banda, eu tô buscando informação aqui enquanto falo com você, porque eu não conhecia muito bem essa banda. Ela só tem uma música na nossa programação, né? Então, essa banda aqui, ela nasceu em 97 e é uma banda galesa, né? E é uma banda que já tem 5 álbuns, tá? É isso aí. Beleza. Bom, estamos programando aqui. Muito bem. Depois do Creedence. Misael, depois do Creedence, beleza? Essa música aqui, vamos ouvir inteirinha já já. Estou colocando, fazendo uma sequência de músicas aqui. E deixa eu ver se tem mais algum pedido aqui. O Mr. Anderson mandou mensagem, não pediu música. Não sei se ele está ocupado. Mr. Anderson está fazendo um excelente trabalho. Deixa eu ver aqui, Tarcísio. Ah, o Tarcísio aqui, deixa eu ver. Tarcísio mandou um áudio também. Salve, Tarcísio! Uma boa tarde, um bom mês pra você, cara.
1: Salve, meu queigão!
0: Salve, salve!
1: Como você tá, meu brother?
0: Graças a Deus,
1: excelente
0: bem.
1: Segunda-feira. Tranquilo, meu irmão? Como
0: graças a Deus.
1: Final de semana.
0: É isso aí.
1: Aqui foi tudo tranquilo, que tava de folga. Pela Paraçatuba jogar um airsoft com meu time.
0: Uh-huh.
1: Foi top demais.
0: Que bom, que bom.
1: Desejar aí uma excelente segunda, uma maravilhosa semana a todos. Começando mais um mês, né?
0: É isso aí, cara. Isso aí.
1: Tá chegando o aniversário do Moquegão, hein?
0: Então.
1: Rapaz, 17 anos já.
0: Cara, né? Falta um mês só, velho.
1: É isso aí, hein? Rapaz, é história, hein, Renato? Você tá doido. É isso aí, meu amigo. Manda pra mim alguma aí do Oz aí. Escolhe uma aí, tá bom? Fica seu critério aí.
0: Tá
1: um
0: bom.
1: Abraço.
0: Tá
1: tamo
0: bom.
1: Junto.
0: Um beijo, beijo.
1: Eu tava lá em casa, lá me arrumando pra passar aqui pra dar uma pedalada, né? Porque na segunda-feira tem menos serviço. Deixa eu ir pedalar. Aí eu vi a vinheta lá ao vivo e falei, oh, maravilha, hein? Eita.
0: Que legal, que legal, que legal. Uma boa pedalada aí, aproveita bastante, descansa bastante, porque a semana pega fogo, né, velho? É isso aí. Uma do Ozzy Osbourne, pô, cara, vou falar pra você, eu tô me amarrando numa música. Que entrou esses dias, não faz muito tempo, cara, não faz muito tempo, faz o quê? Um mês, mais ou menos, que entrou esse som aqui e eu fiquei impressionado com a qualidade dessa música. Eu encontrei essa música porque eu tava fazendo uma pesquisa de ano em ano, sabe assim? Buscando os sucessos dos anos, assim, né? E no ano dessa música, do Ozzy Osbourne, né? Eu falei, pô, mas não conheço esse som, como é que pode, né, cara? Então tá lá na parada musical, essa música fez um relativo sucesso, né? Essa é Perry Mason com Ozzy Osbourne. E eu acho uma paulada esse som, cara. Olha isso, velho. É muito bonito, né, cara? Puta que pariu, olha que som, velho. Tá. É muito bonito. Vamos ouvir inteira Perry Mason. Muito legal, né? Pois é, essa música entrou recente na programação. Essa música entrou recente na programação. Estava fora da programação. Numa dessas pesquisas recente, aí um mês atrás, mais ou menos, em que conseguimos encontrar essa preciosidade, essa pérola. Ozzy Osbourne, Perry Mason. Vamos ouvir essa então, já que meu padrinho me deixou a livre para escolher. Vamos colocar essa música que chegou recente na programação. Muito bonito, cara, muito bonito o som. Bem produzido, barbaridade.

Olha, deixa eu mandar um abraço aqui pro Washington. O Washington tá dizendo aqui, olha, metade do ano já foi. Muita força para todos, tá dizendo ele aqui. Valeu, Washington. Ah, o Josiel tá mostrando aqui, ele tá fazendo uma colheita manual de milho. Pô, isso aqui é desestressante, não é? Olhar para esse... Olhar para tudo aqui, cara. Olhar para esse visual aí que você tem aí, Josiel. Pelo amor de Deus. Que delícia, né, cara? Que bom que é estar em contato com a natureza, né, cara? É isso aí. Tô mandando um abraço aqui pro Marco Antônio. Mandou um alô aqui, mandou uma mensagem, mas não falou nada, né? Bom, mais um dia normal em Campinas. Legal, Marco Antônio. Agradecendo sempre os amigos que estão na sintonia. João Reis esteve com a gente agora há pouco, trocando uma ideia. Eu estou agradecendo muito as pessoas que fizeram pedidos de camisetas na Morcegão FM. Muito obrigado de coração, beleza? É isso aí, olha. Caramba, véio. Quase explodiu aqui meu ouvido, velho. Meu Deus do céu. Muito bem, muito bem. É um problema que não é o seguinte.

0: É só um nome, assim, não tem nada a ver com a parada, né? É só um nome, né, André? Eu acho, né? Mas, enfim, muito bem, muito bem. Valeu. Sensacional. Here we go again.
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0: Ok, bom, vamos disparar as músicas aqui, sair fora. São 5 horas e 5 minutos dessa tarde de 1º de junho. Obrigado pela consideração, pelo carinho. Obrigado pela atenção que você tem com a gente. Muito obrigado de todo coração. Obrigado aos padrinhos que seguram essa onda e que fazem a Morcegão FM ser a rádio que é, né, cara? Essa rádio só consegue seguir adiante por causa dos padrinhos. Então, você que é padrinho, receba o nosso mais apertado abraço, beleza? E muito obrigado. É isso aí. Ricardo Rasta com a gente nessa tarde. Um grande abraço, Ricardo. Boa semana, bom mês. É isso aí. Bom, saindo fora, é o seguinte. Agora nós temos aqui na programação da Morcegão FM. Aliás, vai entrar a sua chamada, Ricardo. É, agora vai entrar a sua chamada. É isso aí, a sua chamada da dose tripla, beleza? É o seguinte, a gente fala... a gente se fala a qualquer momento na programação, beleza? Mas certamente sexta-feira nós estaremos juntos aqui na programação da Morcegão FM. Muito obrigado de coração pelo carinho, pela atenção. Eu volto a qualquer momento, mas na sexta estarei por aqui. Aqui falou Rock and Roll.
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0: 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Acende.
1: Na verdade, sou criminoso de duas onças, né? 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

0: Ouvimos a versão original de Premiata Forneria Marconi, uma banda italiana de progressive rock. Antes, ouvimos a cover de Dolcíssima Maria, de Renato Russo.
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0: Uau! Agora na programação da Morcegão FM, nós temos a Pastelaria da Dona Mitico. A abertura e o fechamento do programa explicam alguns detalhes dessa ouvinte tão querida. A Dona Mitico, ela não tinha uma pastelaria comum. Ela tinha uma barraca de feira onde ela servia os pastéis. Por isso, a ambientação na abertura, nas vinhetas, no fechamento da pastelaria são feitos numa feira livre. Depois dessa música, você vai ouvir na Morcegão FM a Pastelaria da Dona Mitico.
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14: 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Dona Mitico tinha perto de 80 anos e adorava ouvir rock. Na feira onde vendia pastéis, no tanque de lavar roupas e quando fazia comida dos filhos e netos.
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14: Esta história rolou nos anos 90. Hoje não sabemos da Dona Mitico, mas torcemos muito para que esteja bem e em paz.
15: Muito obrigado, obrigado.
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2: O nome deste programa é uma homenagem a uma das mais antigas e mais queridas ouvintes do Morcegão. A dona Mitico tinha por volta de 80 anos e adorava ouvir rock. Na feira onde ela vendia os pastéis, no tanque de lavar roupas e quando estava em casa preparando a comida para seus filhos e netos. Esta é uma história que rolou nos anos 90. 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
0: Plantão da Rede Globo. Tá, tá, tá, tá, tá, tá, tá. Pá, pá, pá, pá, pá, pá, pá, pá. Painel da Câmara dos Deputados informa. Estão na lista. Vixe Maria, tô cego. 383 deputados que pim, piriri, piriri, piriri. Pim. Registraram a presença no painel. Mas eu olho aqui. Pasmem, pasmem, os senhores. Tá aparecendo aqui o mausoléu do Conde Drácula. As moscas. É uma vergonha. É não ter quase deputado nenhum aqui. Véspera de feriado. Pai eterno, ajuda nós. É. E tome dois dedinhos de pitu. Manja aquela pitu. A pitu é aquela que não rota. Manja a pitu. É aquela que não rota, tem o caranguejo.

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